polícia da França teve que investigar o sumiço misterioso de uma banana colada com fita adesiva na parede de um museu. A fruta era a obra de arte Comedian, avaliada em surreais 34 milhões de reais. O museu prestou queixa não pelo valor, mas porque o ladrão não deixou um bilhete se identificando, o que impediu um diálogo filosófico sobre o furto. No fim, o crime foi em vão. Os funcionários só foram ao mercado, compraram outra fruta por centavos e colaram no lugar. Até porque ela precisa ser trocada a cada 3 dias para não apodrecer. Essa obra já tinha virado banquete antes, quando um visitante comeu a banana e deixou o artista desiludido porque o sujeito rejeitou a fita adesiva. Se a fome batesse, você encararia esse lanche milionário ou não?

0: Última Saudade, Henrique e Juliano, encerrando essa sequência maravilhosa. Nosso ritmo está mil, hein? Fica aí que eu volto rapidão.
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2: Ei, meus queridos, já estamos de volta. E vem chegando a dupla Guilherme Santiago, que lançou no final de 2025 as últimas faixas do álbum que comemora os 30 anos da dupla. E o destaque é a música Pra Não Lembrar de Mim, a parceria super especial com Zezé Di Camargo e Luciano, que a gente ama, né? Então a gente vai curtir esses dois grandes nomes da música que fizeram sucesso lá no nosso passado e agora no presente estão bombando. Guilherme Santiago, Zezé Di Camargo e Luciano.
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0: Olha, tá bonita assim lá longe. Zezé de Camargo e Luciano.
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0: completamente apaixonado. E essa música faz parte do álbum Bem Black, que mostra por que ele é um dos artistas mais influentes do pagode. Vamos que vamos? Me balançou, Tiaguinho.
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1: O Cidade in Love começa agora, projetado para unir e conectar corações. Eu sou o Ju Garcia e peço que absorva cada palavra, cada silêncio e cada som, integrando-os como elementos da sua história pessoal. Neste lugar, cada elemento ganha importância, já que a essência romântica guia nosso percurso. Este é o ponto onde a intensidade se eterniza como memória, enquanto a emoção evolui para a companhia. Começamos deixando a música fluir pelo ar, comunicando sentimentos inexprimíveis pelas palavras. Aumente o som e experimente a nossa primeira seleção musical do dia.
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0: Sinta aí no espaço, fica a essência emocional de tudo que foi sentido até este momento. Vamos fazer um pequeno intervalo no Cidade em Love. Retornaremos do intervalo com mais sentimentos e paixões neste ambiente romântico.
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1: O Cidade in Love está de volta, trazendo emoções que fazem de cada segundo uma experiência única. Aqui, cada palavra se converte em refúgio e cada momento é ainda mais carregado de significado. Continue a se deixar levar pela música, permita que ela envolva você e complete o encanto que apenas o coração pode compreender.
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0: mesmo que a melodia termine, os sentimentos se renovam. E essa renovação já começa com a música que vem agora.
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1: Com o término da música, preparamos um pequeno intervalo. Vamos fazer uma breve interrupção. Continue conosco. Após o intervalo, continuaremos a encher este espaço com novas melodias feitas para o coração.
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4: 10h51.
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1: Cidade in Love retorna ao ar. E vivendo a magia que faz cada momento ser especial. Permita que a seguinte canção tome conta de você, seguindo adiante nesta trama emocional.
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0: final de cada música nasce um sentimento inédito. Deste modo, permita que a melodia que agora desponta o leve adiante.
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0: concluímos mais uma edição do Cidade em Love. E cada segundo que passamos juntos se eterniza nas lembranças dos que estiveram presentes. Todos os sons, cada letra e silêncios compartilhados formaram recordações indeléveis para quem presenciou. Mesmo que a última melodia tenha cessado, o romantismo persiste em nos guiar, já que os sentimentos autênticos jamais se extinguem. Sou Ju Garcia e meu agradecimento a você por essa companhia e pela troca emocional que vivenciamos juntos hoje. Um forte abraço e até o próximo Cidade em Love, onde voltaremos a viver juntos novas emoções.
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0: Meia-noite e 32.
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0: 93 e 13.
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3: 4:53.

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2: 5 e 13.

0: Jonathan Frederico e Hugo Guilherme.
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2: 6 e 12.

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3: 6:47.

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1: Excelente final de semana, Super Gospel, o programa que é super em todos os sentidos, em 2 horas, hein? A partir de agora, deste exato momento, aqui na emissora que te ama no amor de Cristo, vem comigo!
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1: Olha, nesse final de semana se comemora o Dia Mundial do Doador de Sangue. Quem doa sangue, doa vida. Então, doe vida, viu? Bruna Carla, pra gente começar, esse é o...

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1: E aí?
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0: Escape, Renascer Praise, canção de número 2 aqui no Super Gospel, o programa que é super em todos os sentidos. Já volto com muito mais, hein?
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0: Pra você que chegou agora, seja muito bem-vindo. Feliz final de semana, tá? Ele é exaltado, tem Lucas Agostinho.

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0: Processo. Valeu, Maria Marçal. Canta pra caramba, né? Ainda ele, Israel Salazar, és bem-vindo. Ótimo final de semana, onde quer que você esteja. Grato, grato pela audiência.
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1: Super em todos os sentidos. E bora de música. Juízo de Deus. Eliane Silva tá chegando.

0: rocha inabalável, viu? Ana Nóbrega, Deus é a nossa rocha inabalável. Obrigado pelo carinho. Já já tem Isaías Saad, tem PG, Luciano Camargo, Kemily Santos e muito mais aqui no programa que é super em todos os sentidos, hein?
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0: Muito obrigado pelo carinho e a gente segue. Para começar o quarto bloco, eu trago Isaías Saad. Auto-refúgio.

0: noites traiçoeiras, hein? Linda canção, um clássico da música cristã, Luciano Camargo, ainda 2007, o PG, né? Que foi aí da banda do G3, né? Banda Oficina G3, com a linda canção Meu Universo. Que seja o meu universo. Oh, aleluias! Excelente final de semana. O Super Gospel volta já já.
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3: 82.
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1: Já voltei e tem Kemily Santos e Damares. A música, A Promessa.

0: Gabriela Rocha e Benção, né? Linda canção, Toda Terra. Onde quer que você esteja, grato pela audiência, abençoado final de semana.
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0: Nívia Soares e ela, Estefânia Chaves, Jesus. Obrigado pela audiência. Ainda hoje tem Incendiários com Marcelo Martins, Diante do Trono, hein? É o Super Gospel, o seu final de semana muito mais super abençoado, né?
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1: E o sucesso não para, tem Incendiários e Marcelo Marques. O sucesso? Clamo Jesus.

0: Te agradeço. Te agradeço por me libertar. 1998, em que viagem diante do trono, aqui no Super Gospel, deixando o nosso final de semana ainda mais recheado, ainda mais abençoado. É bom demais. Já já você confere o oitavo e último bloco do programa, que é super em todos os sentidos.
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0: Já voltei. Dependente de Deus, Isadora Pompeu.

Dora Pompeu adorando com a gente, com a sua voz inconfundível, dependente de Deus, hein? Muito obrigado pela audiência, tô indo nessa e se Deus quiser, a gente volta no próximo final de semana aqui na emissora que te ama no amor de Cristo. E pra finalizar, Júlia Vitória canta: Jesus, meu amigo, meu salvador.

0: Jesus, meu amigo, meu salvador, Júlia Vitória. Por hoje é só. Até o próximo final de semana, se Deus quiser. Graça e paz. Tchau, gente.
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2: Oi, tudo bem com você? Bom fim de semana pra você que tá aqui no Mega. O Mega Mix tá chegando, hein? Pra te fazer companhia a partir de agora, nesse super final de semana, aqui na sua rádio favorita. Como é que passou a semana? Passou bem? Espero que sim, viu? Um excelente fim de semana pra você que sintoniza a nossa rádio. Vamos passar juntos as próximas 2 horas com muita música boa, muita alegria também, sempre, sempre nessa rádio maravilhosa. E a gente começa com sucesso, hein? Lauana Prado, aqui no Mega.
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0: participação especial é da dupla Zé Neto e Cristiano, Não Namora. Ainda teve a Bia Frazo, Imperfeita. Você curtiu também o grupo Menos é Mais, do Zão e Companhia, Olivia Jean. E abrimos a edição do Mega Mix deste final de semana com a Lauana Prado, hein? Prazer estar contigo aqui em mais um fim de semana. Você que tá trabalhando nesse final de semana com o radinho ligado, você que tá de boa, só descansando em casa e curtindo aqui a nossa programação, valeu. Valeu pela amizade, pela escolha e pela companhia, pela audiência. Já já eu volto muito bem acompanhado. Já já tem Simone Mendes.
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0: Já de volta aqui no seu Mega Mix e agora você vai curtir a música Olha Onde Eu Tô, que foi lançada em junho pela Ana Castela. Essa música, ela faz parte do álbum Let's Go Rodeio, reforçando aí a conexão com o universo agronejo.
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0: Michel Teló, o sertanejinho do Teló. Gente, esse projeto ficou bem legal, né? O Michel Teló cantando aí os ritmos que fizeram sucesso no passado, né? Em versão sertaneja. Thalita Mel com Comandante Melzinho. Ainda teve Luiz Henrique Léo Cara Feia. E abrimos esta sequência ao som da nossa boiadeira Ana Castela. Olha onde eu tô. Um bom final de semana pra você, você e você também. Já já tem mais músicas no seu Mega Mix, o seu programa de fim de semana.
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0: O cara explodiu, gente. Arrasta multidões. Olha, é demais. O Panda, Eu Te Seguro. No nosso Mega Mix também teve Hugo e Guilherme com Vazou na Braquiara. Ainda teve Michel Teló junto com a Mari Fernandes, Meu Vício. Ainda Vitor Clay com a dupla Jorge e Matheus. E ainda as gêmeas Maiara e Maraísa. Vai lá. As gêmeas não podem faltar também, né? Na nossa programação. Um excelente final de semana pra você e pra você também, tá? Você que faz do Mega Mix o seu programa de fim de semana aqui na sua rádio favorita. Já já eu tô de volta, hein?
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0: A dupla Zé Neto e Cristiano celebraram em 2025, no ano passado, 10 anos de sucesso, hein? Desde que explodiram com o seu hit Seu Polícia. E para comemorar, eles lançaram o projeto Magia das Estrelas, com inéditas e regravações. Uma das inéditas é Resumindo, que fala de um ex-amor

0: Gente, essa música é linda, hein? Tem uma letra incrível. Gustavo Lima, o embaixador retrovisor. Ainda teve o GG, Léo Santana, Contatinho. A participação foi da Anitta, Lola Young. E abrimos a sequência com o sucesso Bom Demais da dupla Zeneto e Cristiano, em 10 anos de sucesso. E assim a gente fecha a nossa primeira hora juntos. O Mega Mix faz uma pausa bem rapidinha mesmo. E já tá de volta com a segunda hora, que tá preparada, gente, com muito amor e carinho pra você. A melhor programação do rádio. Segura aí que é rapidinho, hein?
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1: Bora que bora curtir o melhor final de semana aqui do seu rádio, todo mundo junto com a gente na melhor programação que segue tocando as melhores músicas no seu Mega Mix, que traz agora Israel e Rodolfo.
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Sonsa, na programação show no seu Mega Mix. O melhor final de semana do seu rádio tocando as melhores, hein? Você curtiu a nossa Marília Mendonça, teve Gabi Martins, o Natan Amor na Praia, também teve Jorge Henrique e Rodrigo. E abrimos aqui a segunda hora do Mega Mix deste fim de semana com o sucesso de Israel e Rodolfo. A programação tá bem gostosa hoje, hein? A melhor programação no melhor final de semana do seu rádio. A nossa equipe caprichando sempre para levar até você as melhores músicas. Já já você vai curtir mais um grande sucesso, hein? Daqui a pouquinho tem Anitta, tem Marcos e Belucci. Só música legal para você. Mega Mix tá de volta, gente. E é bom demais estar junto com vocês. Tá na hora de Guilherme e Benuto.

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0: Jorge Mateus haverá sinais. A participação especial é da Lauana Prado. Ainda teve Gustavo Mioto, eu gosto assim, hein? A participação especial é da Mari Fernandes. Vitor Clay, Ponto de Paz. E abrimos a sequência com Guilherme Benuto e Luan Santana. E o quarto 67. Mais um grande sucesso que você curte junto com a gente na melhor rádio, na sua companheira diária de todos os dias, mas também, né? Todo final de semana. A melhor playlist tá aqui e já já quem canta? Quem canta aqui? Quem? Eles? Danilo e Davi. Daqui a pouquinho, hein?
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3: Alô você, bom final de semana pra todo mundo. Já estamos de volta com alegria, com música boa pra você curtir, hein? Seguimos aqui com sucessos. É hora de Marcos e Beluti. É hora de sonho de todo casal.

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2: Panda com Calcinha de Renda, participação de Gustavo Lima, hein? Panda com essa música que estourou com eles aí recentemente no mês de março, esse encontro de dois grandes nomes da música sertaneja na atualidade. Panda com Gustavo Lima. Na sequência também teve Lagoon, teve Coldplay. Essa música do Coldplay tem uma vibe incrível, né, gente? E abrimos a sequência com o Marcos e Belucci, Sonho de Todo Casal, romantismo da dupla Marcos e Belucci no nosso Conexão desse fim de semana, que faz uma pausa bem rapidinha e volta já já com você.

0: Guilherme lançar em setembro o EP Só Se Vive Uma Vez, volume 1, que tem a participação explosiva da Ana Castela. Os três cantaram juntos a faixa Todo Mundo Menos Eu, uma mistura de sertanejo e forró que promete dominar as playlists.
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2: Ana Castela, o que é?
3: Parece que eu já quero sentar aqui num bar em Goiânia mesmo e já começar a beber o vinho.

0: Life, deixa eu. Ainda teve Hugo Henrique Mala, o Zé Vaqueiro com o Comandante Xande Avião, Demi Lovato e abrimos a sequência com Hugo e Guilherme junto com a Ana Castela. E assim a gente fecha a edição desse final de semana aqui do seu Mega Mix. Meu muito obrigado pela amizade, pela companhia, pela audiência. Você que sintoniza aqui a nossa rádio todo final de semana mesmo, tá? Um abraço muito especial em cada um de vocês e até o nosso próximo encontro, hein? Tudo de bom, tchau, gente.
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2: 10:58.
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0: começar mais um Domingaço juntos aqui na programação número 1 do seu rádio. Que bom estar com você em mais um final de semana. Estaremos juntos a partir de agora com aquela programação, hein? Preparada com todo carinho, o que rola de melhor. As grandes músicas, os grandes sucessos do Brasil e do mundo, você confere juntinho comigo, Deluca, nesse 14 de junho de 2026. Bora? Hoje é dia mundial do doador de sangue. Doar sangue é doar vida. Toma essa atitude, viu? Você sabe que você pode ajudar 5 pessoas, né? Quando você faz a sua doação de sangue. Então, nada melhor do que a gente poder doar aquilo que transmite vida para outras pessoas. Bora curtir e começar o nosso Domingaço, já trazendo a primeira de hoje com Danilo e Davi. Apaga, apaga, apaga.
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São do Cleiton e Romário para abrir as primeiras de hoje com Zé Felipe, Se Eu Te Perdoar, Belo Transas e Bruno Mars para a gente abrir a primeira sequência. Já deu para sentir o clima, como é que vai ser o nosso programa hoje, né? Muita música boa, segura aí que é rapidinho e daqui a pouquinho eu tô de volta com muito mais.

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1: 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Domingaço já tá de volta por aqui. A gente vai curtir agora O Poder Que Você Tem, lançada pela dupla Fred e Fabrício no DVD Sertanejo Respira. Essa música fala da força que o amor tem de transformar o dia a dia, ainda mais quando é um amor que só faz bem, né? Domingaço.

0: Esse é o som do Zé Felipe, Sua Boca Mente, Ana Castela, participação especial, Xande Avião e Henrique Juliano, Não É o Lugar, e Zé Neto Cristiano. Resumindo, música de maio do ano passado pra gente curtir e fechar mais uma sequência. Domingaço volta já, logo depois do intervalo aqui na Melhor.
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0: Meio-dia e sete.
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2: Vamos curtir mais som, mais música. Aqui o que não vai faltar é moda boa pra gente curtir. Agora tem Marcos e Belucci.

Esse é o som da Simone Mendes com Erro Gostoso, janeiro de 2023, Jota Quest, Tim Maia, Acendo o Farol e ainda The Weeknd com Save Your Tears. Daqui a pouquinho já volto, já trazendo mais uma sequência e falando de

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0: Thiago André Barbosa, o nosso.

0: Meio-dia e 33.
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2: Estamos de volta, Domingaço já tá de volta, agora falando de Paula Fernandes, que lançou em novembro o EP Simplesmente Eu, onde ela fala sobre equilibrar vida pessoal e profissional. O destaque do EP é o single Amar de Novo, que a gente curte agora aqui na Melhor. Domingaço.

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1: Só música boa, hein? Lauana Prado, um pupurri com um sonhador, não precisa, não aprendi a dizer adeus. Henrique Juliano, amigo da minha saudade, grupo Menos é Mais com champanhe. Vou pro intervalo, rapidinho tô de volta, já já trazendo muito mais som e muito mais música.

0: 1 e 7.
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2: Voltamos, seu final de semana com muito mais música aqui na programação da Melhor e com Luiz Henrique Léo, Perigo Danado.

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1: Só mais um sucesso do Natanzinho.

Esse é o som do Natan, Amor na Praia. E a gente vai celebrar e curtir agora sucesso Libera Ela, lançado em 2020 pela Maiara e Maraíza com Dilcinho. Essa música faz parte do EP Aqui em Casa, gravado durante a pandemia. Bora!

Bernal, do Zé Neto Cristiano, Vai Cair Água, Maiara e Maraíza, Dilcinho, Libera Ela e Natan, Amor na Praia, pra gente fechar mais uma sequência. Rapidinho pro intervalo e daqui a pouquinho o melhor som continua. 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

Esse é o som do Hugo e Guilherme, Golpe Fatal, Jorge Mateus, Pergunta Boba e ainda João com Gustavo Mioto, Mal, pra gente fechar a penúltima sequência de hoje aqui do Domingaço. Vou pro intervalo e daqui a pouquinho já tem a última sequência.

Conexão Mix tá chegando aqui na sua rádio favorita. Bom final de semana pra você que se liga aqui em nossa rádio. Gratidão pela amizade, pela companhia, pelo carinho da sua audiência. Você que sintoniza aqui a nossa rádio. Conexão tá chegando pra te fazer companhia. A partir de agora, você vai curtir com a gente a melhor programação no melhor final de semana do seu rádio. É bom demais estar com você. Pra começar, Hugo e Guilherme e Wesley Safadão.

Conexão Mix, a maior audiência do seu fim de semana aqui, gente. Com certeza, nessa rádio maravilhosa. Ao som de Elis Justi, Malabarismo. Ainda teve a Cadeira Cativa, da dupla Zé Neto e Cristiano. Você curtiu também o grupo Menos é Mais, com a participação do Natan. Elduzão e companhia, Menos é Mais e Natanzinho, pela última vez. Ainda Danilo e Davi. E abrimos a edição do Conexão neste fim de semana com a música Mentirosa, da dupla Hugo e Guilherme. Teve a participação do Safadão. Bom final de semana pra você que sintoniza aqui a nossa rádio, você que tá conectado no Conexão Mix, que volta já já com você.

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1: Alô você, bom final de semana pra todo mundo. Já estamos de volta com alegria, com música boa pra você curtir, hein? Seguimos aqui com sucessos, é hora de Marcos e Beluti, é hora de Sonho de Todo Casal.

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2: Panda com Calcinha de Renda, participação de Gustavo Lima, hein? Panda com essa música que estourou com eles aí recentemente no mês de março, esse encontro de dois grandes nomes da música sertaneja na atualidade. Panda com Gustavo Lima. Na sequência também teve Lagoon, teve Coldplay. Essa música do Coldplay tem uma vibe incrível, né, gente? E abrimos a sequência com o Marcos e Belucci, Sonho de Todo Casal, romantismo da dupla Marcos e Belucci no nosso Conexão desse fim de semana, que faz uma pausa bem rapidinha e volta já já com você.

0: O Conexão tá de volta aqui na sua rádio favorita. Aqui só toca as melhores, hein? Meu muito obrigado pela audiência, pela amizade, pela companhia. É hora de Gustavo Lima, é hora de retrovisor.
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0: Diego e Vitor Hugo, Beijei a Cura. Essa música é bem legal, hein, gente? Aliás, a dupla Diego e Vitor Hugo, os caras mandam bem nas músicas, hein? Todas as músicas que eles lançam é sucesso. Brasil abraça demais aí a dupla Diego e Vitor Hugo. Ainda teve Zezé de Camargo com Frente Fria, o projeto solo dele, o projeto Rústico. Mari Fernandes com a Maluca, participação da Laona Prado. E a gente abriu a sequência com a música Retrovisor, na voz do embaixador Gustavo Lima. Essa música aqui, na minha humilde opinião, é um mantra, né, gente? Uma reflexão através de música aí do embaixador Gustavo Lima. Aqui no fim de semana bom, bom demais da sua rádio favorita. Pra você que tá conectado com a gente no Conexão Mix, o nosso muito obrigado pela audiência.
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1: 3:27.

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1: Já estamos de volta. É um prazer enorme estar junto com vocês, hein? Seguimos tocando muito mais músicas. É hora de Leonardo. É hora de Amanhã.

Simone Mendes, a nossa coleguinha, para fechar a primeira hora do Conexão desse fim de semana, que também teve Jota Quest, O Amor é Mágico, Harry Styles e também o Leonardo na regravação dessa música amanhã, né? Leonardo, que nesse ano completa 40 anos, 4 décadas de carreira, hein? O Leonardo Brasil ama demais, hein? É sucesso? É, então o nosso Conexão toca para você. E agora a gente já fecha aqui a primeira hora e já promete a segunda hora com muita música boa para você curtir, viu? Vai ter Daniel, tem Henrique e Juliano, tem Zé Felipe. Olha, gente, os sucessos que o Brasil gosta, o Conexão toca daqui a pouquinho, hein?

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Salve, simpatia, já estamos de volta. O Conexão Mix tá muito especial nesse final de semana, hein? Sempre com alegria, música boa de montão pra você. É hora da medida protetiva. João Bosco, Vinícius e Gustavo Lima.

Maiara e Maraísa para fechar o Conexão desse fim de semana. Ainda Péricles com o Ferrugem, Olivia Jean. Também teve João Bosco e Vinícius com Gustavo Lima e A Medida Protetiva. E assim, a gente fecha a edição do Conexão desse final de semana. Fica aqui o nosso muito obrigado pela audiência, para você que passou essas duas horas, esteve junto com a gente. Fica aqui a nossa gratidão e muito obrigado realmente pela sua audiência. Um forte abraço para você, um bom final de semana e até o nosso próximo encontro. Tchau, tchau.

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1: Fala comigo que eu tô de volta aqui no Top 30 Nejo do seu fim de semana com Gian e Giovanni. Me faz te odiar. Eles e o Bruno Marrone é na 26ª posição.
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0: 23ª. Simone Mendes, Me Ama ou Me Larga, é verdade. Na 24ª tem Marcos e Bilute, Sonho de Todo Casal. E a 25ª posição foi do Bruno e do Marrone. Ai, que vontade. Valeu, eu volto já.
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2: 4h26.
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1: Top 30 Nejo tá de volta no seu final de semana. 22ª posição de hoje tem Guilherme Santiago pra não lembrar de mim, com Zezé Di Camargo e Luciano.
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0: Essa foi a 21ª, meu povo, Traia Véia, lembrança boa. E agora tem aquele super quadro que você já gosta, que é o quadro Retronejo. A gente vai relembrar agora o sucesso Deserto, que é uma canção da dupla Taíme e Thiago. A faixa faz parte do álbum Perto de Mim, que foi lançado em 2013.
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0: são Jorge Mateus, Sol nos Olhos. E a gente volta rapidubis.
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0: Super fim de semana pra você, meu povo. Esse é o Top 30 Nejo. As 30 mais do sertanejo tocadas aqui no seu final de semana pra dar aquela alegrada, né? Agora vamos com a 19ª posição. Marília Mendonça, Segundo Amor da Sua Vida.
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0: 16ª do Panda, Eu Te Seguro, 17ª na Castela, Olha Onde Eu Tô, e a 18ª posição é do Felipe Araújo, Estranho de Novo. Tá legal? Tá aqui no Top 30 Nejo.
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0: Mari Fernandes Fortaleza.
1: Muito obrigado, Fortaleza. Obrigado, amigo. Que pancada de música,
0: obrigado,
1: viu?
0: Mais uma vez. Sem palavras.
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3: Tô de volta no seu rádio. Top Lintanejo, agora na 15ª posição. Toca pra você, Luan Santana, Olho Marrom.
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0: Super, super, 12ª, Fred e Fabrício, Te Amar é Meu Talento. Na 13ª posição tivemos o Zé Felipe cantando Sua Boca Mente, ele participando aí com a Ana Castela. E na 14ª posição, o Henrique Juliano, Seja Ex. É isso daí, o programa volta em instantes.
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1: Tá ligado no seu rádio melhor da música sertaneja. Top 30 Nejo no seu final de semana. 11ª de hoje com Maiara e Maraíza. Quem sente saudade sou eu.
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0: Décima posição com Cleiton e Romário, Não Namora, com Zeneto e Cristiano. E agora é o seguinte, pessoal, no quadro Retronejo, a gente vai relembrar o sucesso Deus e Eu no Sertão, da dupla Victor e Léo. Essa música foi gravada primeiramente em 2002, no álbum Victor e Léo, e foi gravada novamente em 2004, no álbum Vida Boa. Mas foi a versão do álbum Borboletas, que foi lançada em maio de 2009, nas rádios do Brasil, que estourou no país. Interessante, não é mesmo? Vamos ouvir.
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0: Conexão com Felipe Rodrigo ignora. Tem coisa na vida ruim quando alguém te afronta, te provoca. Simplesmente ignore e não responda. Não responda, não faz bem, faz mal pra saúde. Não responda, tá bom? Eu volto já.
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3: 5:30.
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0: Bom demais, Brasil.
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2: Programa Top 30 Nejo tá de volta com o Gustavo Mioto, pedido de socorro na oitava posição.
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0: quinta posição com Danilo e Davi, Não Mexe Nas Minhas Gavetas. A sexta posição é do Matheus e Cauã, Admita. E a sétima do Murilo Ruf, Saudade Estranha. O Top 30 Nejo volta em instantes aqui no seu rádio.
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1: Fala comigo que eu tô de volta no Top 30 Nejo. Quarta posição de hoje, último bloco, hein? Caramba, como passou rápido. Quem canta é o Gustavo Lima e o Luiz Fonsi, Vagabundo.
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2: Ei, parou, segurou. 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
3: Tem.
2: E tá gelada?
3: Tá.

0: segundinha de hoje com Zé Neto e Cristiano Cadeira Cativa. A terceira posição, né? O terceiro do ranking foi do Diego Victor Hugo, B.I.G. e a Cura. Mas é claro, eu sei que o que você quer saber é qual é a primeiríssima de hoje. Então, pra você que acompanhou todo o nosso programa Top 30 Nejo nesse lindo final de semana, na primeira posição tem Ed Brito e Samuel com o sucesso Romance Rosa, que foi lançado em março desse ano. A dupla tem conquistado um público fiel porque une romantismo e sofrência em canções marcantes.
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0: Festa do Ed Brito e Samuel Romance Rosa fecha a nossa edição deste final de semana aqui do Top 30 Nejo. Gente, valeu demais pela audiência, um super abraço, um super beijo, um bom final de semana, uma excelente semana que vai começar. Fique com Deus, um forte abraço e até mais.
1: 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Ótimo final de semana e até a próxima, pessoal. 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
3: Bom fim de semana, e aí, tudo certo? Bora aumentar o volume do rádio? Eu sou o Michael Oliveira, chegando em mais um 60 Minutes. Nessa edição vai ter muita música bacana. Dua Lipa, Sabrina Carpenter, e a gente abre bem com Myles Smith, Stargazing.
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0: Isso são 60 minutos, Imagine Dragons, Eyes Closed, teve The Weeknd, Blinding Lights, Harry Styles e o som de Myers Smith, Stargazing. E o Sam Smith está chegando agora com o sucesso Man I Am, lançado em 2023, especialmente para o filme Barbie. A trilha sonora do filme trouxe várias faixas e grandes intérpretes do pop, como Billie Eilish, Karol G, Dua Lipa e muito mais.
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0: Fechando aí super bem a primeira parte do seu 60 Minutes, ao som de Benson Boone, Mystical Magical, teve Alex Warren e a Rosé com All My Mind, Doja Cat, Jealous Type, Blackpink Jump e o Sam Smith. Fica por aí, I'll be right back depois do intervalo com mais
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0: Dua Lipa Levitating. Fazia tempo que a gente não rolava essa música por aqui. Teve Sabrina Carpenter, Man Child e Olivia Dean. E por aqui a gente ouviu o hit Flowers, lançado em 2023 pela Miley Cyrus. A track liderou a Billboard Hot 100 e rendeu à cantora seus dois primeiros prêmios Grammy. Bora ouvir?
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0: Boyfriend, fechando super bem aí o seu 60 Minutes nesse fim de semana com Justin Bieber, Daisies, teve Julia Michaels e Amari Morris, Scissors, Becky G, teve Taylor Swift, Cruel Summer, Teddy Swims e a Miley Cyrus. Valeu demais pela sua sintonia, boa semana, a gente se vê na próxima, right here, com mais 60 Minutos no seu rádio.
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5: Opa, coisa linda, já estamos por aqui, gente boa. Nosso mega fã está no ar e hoje a gente vai contar a história, um pouquinho sobre a vida, sucessos de uma das duplas mais queridinhas do país. Adivinha de quem eu tô falando? Adivinha, adivinha. Elas, as irmãs gêmeas,

Elas são naturais do Mato Grosso, começaram a cantar aos 5 aninhos de idade, já moraram em várias cidades diferentes para tentar a carreira na música. Elas viviam pela casa cantando a música Vamos Construir do Chitãozinho Chororó, da Sandy Júnior. Lembra, gente, dessa música? Eu também cantei demais. Com isso, acabaram despertando a atenção dos pais e eles já desde cedo viram que elas tinham talento. Maiara e Maraísa, hoje o nosso mega fã é todinho delas.